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So God created man in his own image. In the image of God created he him. Male and female created he them. Glory. And God blessed them, and God said unto them, be fruitful and multiply and replenish the earth and subdue it and have dominion over the fish of the sea and over the fowl of the air and over every living thing that moveth upon the earth. Love for the word of God. Psalm 5, the verse number 12. For thou, Lord, will bless the righteous with favor, for thou compass him as with a shield. For thou, Lord, will bless the righteous with favor, for thou compass him as with a shield. 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Lift your voice and thank God for being the lifter of men. Yes, bless the Lord. The Lord, I thank you that you are the lifter of men. 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